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It's the promise of life. It's the joy in your heart. São as águas de março fechando o verão. E a promessa de vida no teu coração. É pau, é pedra, é o fim do caminho. É resto de toco, é pouco.